0: Olá, muito boa noite, é sabadão aí, com muito som, muito balanço, flashback da noite, é. Tudo bem, meu amigo DJ Marco, estou curtindo demais a Retro Plus. Mais uma vez, eu estou marcando audiência aí direto do Brasil. Eu, Ronaldo Dakar, mando um abraço para todas as minhas filhas. É, e gostaria de pedir também um clipe do Snap the Powers, se puder. Coloca aí na sequência, quero curtir muito a Retro Plus na programação Master Mixer. Boa noite!
1: Buenas noches, amigo Ronaldo.